94,9 Alvorada com Michael Jackson, Will You Be There? Que de abelha quero te encontrar? Maroon 5 Memories. 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Participe de a sua opinião. Assim você vai deixando a Alvorada cada vez mais do seu jeito. 9:28 agora.

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0: 94,9 Alvorada e Take That Back for Good. The Floaters, Flo Rone e Ella Langley, Chosen Texas. 10h25. 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
4: Olá, querido ouvinte. Agosto traz ingredientes deliciosos e abundantes na nossa cozinha. E hoje vamos aproveitar um clássico brasileiro, o milho verde. Para essa receita, você vai precisar de 4 espigas de milho, 2 colheres de manteiga, meia cebola picada, sal e pimenta do reino e cheiro verde a gosto. Corte os grãos das espigas e em uma frigideira derreta a manteiga e refogue a cebola até ficar transparente. Junte o milho, tempere com sal e a pimenta. Deixe cozinhar por uns 8 minutos, mexendo de vez em quando. Finalize com bastante cheiro verde. Fica cremoso, saboroso e com aquele gostinho de comida de roça. É um acompanhamento perfeito para uma carne assada, um frango caipira ou até para comer puro de colherada. Bom apetite! Para tirar dúvidas ou saber mais, acesse este e outros podcasts através do nosso site alvoradafm.com.br ou no meu Instagram, Flávio Chapuri. Eu sou o Flávio Trombino para Alvorada FM.

0: 94,9, Alvorada com Renato Russo e Cássia Heller. Vento no litoral. Donato e Stefano Estoia namorado. E Tony Braxton, Long As I Live. Alvorada, música e informação. 10h57.
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0: Belo Horizonte promove neste sábado o dia D da campanha de multivacinação. Entre os imunizantes disponíveis para crianças e jovens menores de 15 anos estão os contra a gripe, hepatite B, tríplice viral, HPV e poliomielite. Já as mulheres grávidas podem se vacinar contra o vírus sincicial respiratório e contra difteria, tétano e coqueluche. Para receber as doses, é necessário apresentar documento com foto e a caderneta. As doses apenas serão aplicadas de acordo com a situação vacinal de cada pessoa. Ao todo, 10 da capital vão disponibilizar, 10 postos da capital vão disponibilizar a vacinação. Endereços e horários estão disponíveis no site da Prefeitura de BH. E por falar em vacinação, a Prefeitura alertou para a importância da vacina contra o sarampo diante de novos casos da doença em São Paulo. Desde 2020, a capital mineira não registra casos da doença com origem no município. A cobertura da primeira dose da vacina já alcança mais de 95%, mas a da segunda está abaixo da meta estabelecida pelo Ministério da Saúde. A vacina tríplice viral, que também protege contra caxumba e rubéola, está disponível nos 154 centros de saúde e no Serviço de Atenção à Saúde do Viajante. Os horários e endereços dos pontos de vacinação podem ser conferidos no site da PBH. 10h59.
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1: Vogue here we are. George Michael e Mariah Carey, One More Try. E Regina Bell e People Brise in a Holy New World. 11:26.
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0: Seal, Whole Girl, Marina Lima, Virgem e LTD, Shine On. Alvorada Música e Informação, 11:55.
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0: O cantor e compositor Chico César recebe nesta sexta-feira o título de cidadão honorário de Minas Gerais. A homenagem foi solicitada pela deputada Andréa de Jesus, do PT, em reconhecimento à importância do trabalho dele para a música e a poesia brasileiras. Chico César tem 62 anos, nasceu em Catolé da Rocha, na Paraíba. É formado em jornalismo pela Universidade Federal do Estado e autor de 3 livros. Na carreira, acumula mais de 30 anos dedicados à música, misturando ritmos nordestinos com reggae e pop rock. O título será entregue às 10 da manhã, durante a reunião especial no plenário da Assembleia Legislativa de Minas Gerais.
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0: Belo Horizonte recebe, neste fim de semana, o Music Festival Pérolas de um Brasil Profundo. O evento é dedicado à pluralidade da música brasileira, através de um mergulho na memória da identidade cultural do país. A terceira edição do projeto reúne 6 artistas e grupos com trajetórias, regiões e vertentes diferentes do cenário musical nacional. O repertório será marcado por um encontro entre gerações em uma noite que vai transitar pela MPB, o forró, a música regional, além do pop e do rock. O Music Festival é neste sábado, 7 da noite, no Teatro SESI Minas. Os ingressos custam R$70 e podem ser adquiridos pela plataforma Simpla. 11:57.
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2: Para você que gosta de viajar por Minas Gerais e celebrar a natureza, a Uruoca precisa entrar na lista de roteiros. Lá, a primeira razão para visitar são as cachoeiras e as paisagens maravilhosas da Serra da Mantiqueira. Os seus dias serão divididos entre trilhas, rios, quedas d'água e lugares belíssimos como o Vale do Matutu, uma das regiões mais conhecidas do município. Outro motivo é que a região também é repleta de produtores locais que celebram a cozinha mineira, os ingredientes e ajudam a gente a entender o valor da mantiqueira para nossa cultura alimentar. E claro, existe um terceiro motivo: estar em contato com a natureza, acordar sem pressa, passar o dia no silêncio e aproveitando uma boa companhia. A Uruoca fica no sul de Minas e é um daqueles destinos que você precisa incluir nas suas rotas turísticas. Organize-se, convide boas companhias e desfrute o nosso estado. Tem muita coisa linda para descobrir. Para rever essa dica, você pode me procurar no Coisas de Mineiro ou acessar alvoradafm.com.br/podcasts. Sou Isabela Lapa para Alvorada FM.

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2: Ed Sheeran e Passenger, Let Her Go.

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0: 1 e 2.
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3: Em tempos de pasteurização geral com tanta coisa igual, aquilo que tem identidade própria ganha ainda mais valor. E é justamente aí que mora uma das novas facetas do luxo. Ter uma casa que não poderia ser de mais ninguém, só daquele morador. Na decoração, isso aparece nas peças que carregam memória, num objeto garimpado, numa herança de família ou naquele móvel que atravessou gerações. Porque uma casa com histórias, marcas do tempo e referências afetivas tem uma riqueza única que nem um showroom ou mostra conseguirá reproduzir. E não se trata de transformar a casa em antiquário. O interessante é justamente o contrário, misturar tempos. Deixar que o móvel contemporâneo converse com uma peça antiga, como um telefone discado daquele pretão de fio enroladinho, encontre o seu lugar sobre uma estante atualíssima. Esses contrastes tiram o ambiente da perfeição previsível e dão a ele personalidade. Fique por dentro do morar contemporâneo. Ouça o Decore Arte no site da rádio e acompanhe mais conteúdos no Instagram You Can Find. Eu sou Janina Esther para a rádio Alvorada FM.

0: 2 e 3.
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3: A Semana Nacional da Pessoa com Deficiência Intelectual e Múltipla, realizada a partir de 21 de agosto, busca conscientizar, combater preconceitos e fortalecer a inclusão social. Essas deficiências não são exclusivas de recém-nascidos, mas podem ter origem em fatores que atuam antes, durante ou logo após o nascimento. Tais condições envolvem limitações cognitivas e a presença de duas ou mais deficiências associadas. A prevenção está ligada a cuidados de saúde, acompanhamento pré-natal e políticas públicas de apoio. A deficiência intelectual caracteriza-se por limitações significativas no raciocínio, aprendizado, resolução de problemas e comportamento adaptativo. A múltipla ocorre quando há duas ou mais incapacidades combinadas, como intelectual e física, visual ou auditiva. Embora muitas dessas deficiências sejam de origem genética ou adquirida, medidas preventivas reduzem riscos. Controle de doenças maternas e pré-natal adequado, vacinação contra enfermidades que causam sequelas neurológicas e triagem neonatal, como o teste do pezinho. Também é importante o acompanhamento pediátrico para identificar atrasos no desenvolvimento de recém-nascidos.

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0: 3:05.
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3: Olá, ouvintes leitores do Mundo Livro. Hoje eu vou falar sobre o livro O Monge, o Yogi e o Fakir. Corpo, coração e mente no tempo das máquinas, de Ronaldo Lemos, publicado pela Todavia. A inteligência artificial está mudando o mundo. Mas o meu bom amigo araguarino, Ronaldo Lemos, prefere fazer outra pergunta. Como essa transformação está mudando as pessoas? Neste livro ensaio, ele propõe uma reflexão sobre como preservar a autonomia em uma época em que os algoritmos e plataformas disputam o tempo inteiro nossa atenção, nossas emoções e nossas escolhas. Para isso, recolhe a três figuras simbólicas: o fakir, que representa o corpo, o monge, o coração, e o yogi, a mente. A partir delas, discute trabalho, educação, família e tecnologia, defendendo que o maior desafio do nosso tempo não é construir máquinas mais inteligentes, mas impedir que elas ditem a maneira como pensamos, sentimos e vivemos. Ronaldo Lemos é advogado, pesquisador, professor e um dos principais especialistas brasileiros em tecnologia, inovação e cultura digital. Meu nome é Afonso Borges e você pode ouvir e baixar todos os podcasts que eu falo no site alvoradafm.com.br.

0: 4 horas.
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3: Recentemente, um conhecido veio me perguntar se os câmbios automatizados são confiáveis. Primeiramente, cabe explicar que esses sistemas passam as marchas de maneira autônoma, tal qual os automáticos, mas são mecanicamente distintos. Em vez de engrenagens planetárias e conversor de torque, eles empregam atuadores e uma ou duas embreagens. No passado, existiram alguns tipos de câmbios automatizados que adquiriram má fama no mercado, devido a falhas de funcionamento. Isso ocorreu, por exemplo, com o DualLogic da Fiat, com o iMotion da Volkswagen e, principalmente, com o PowerShift da Ford. No entanto, também há sistemas desse tipo que estão à produção há anos, sem registro de falhas. É o caso, por exemplo, do câmbio conhecido como DQ250, que equipa alguns carros da Audi e da própria Volkswagen, do EDC, empregado por Renault e Nissan, e ainda de outros similares, presentes em veículos de marcas chinesas e até em caminhões. Em automóveis, esses sistemas mais robustos geralmente utilizam duas embreagens banhadas a óleo. Siga-me no Instagram, Alexandre Carneiro _ Carros, e baixe este e outros podcasts pelo site alvoradafm.com.br. Eu sou Alexandre Carneiro para a Rádio Alvorada.

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2: Isabela Rocha, quero ser feliz também.

0: 5 e 6.
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2: Sexta-feira na capital mundial dos botecos. E nada melhor que um petisco fácil, daqueles que chegam à mesa douradinhos e fazem a conversa ficar ainda melhor. Vamos fazer mandioca crocante com queijo. Cozinhe a mandioca até ficar macia, escorra e corte em pedaços. Leve para fritar em óleo quente até ficar bem douradinho e crocante. Retire, tempere com sal e ainda quente, cubra com queijo meia-cura ralado. Pronto, é simples, barato e tem cara de boteco. Agora é só colocar a cerveja para gelar e chamar os amigos. Bom apetite! Para tirar dúvidas ou saber mais, acesse este e outros podcasts através do nosso site alvoradafm.com.br ou no meu Instagram, Flávio Chapuri. Eu sou o Flávio Trombino para Alvorada FM.

tinha suspirado, tinha beijado o papel devotamente. Era a primeira vez que lhe escreviam aquelas sentimentalidades, e o seu orgulho dilatava-se ao calor amoroso que saía delas, como um corpo ressequido que se estira num banho tépido. Sentia um acréscimo de estima por si mesma e parecia-lhe que entrava, enfim, numa existência superiormente interessante, onde cada hora tinha o seu encanto diferente, cada passo com

0: Pela Alvorada, Police, Every Breath You Take, Marisa Monte, Amor, I Love You. 6:01, bom dia. Em instantes, o painel Alvorada, primeira edição.
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0: São 6:05. Olá, muito bom dia para você ligado aqui na 94,9 Alvorada FM Belo Horizonte. Sextou, 21 de agosto de 2026. Capital Mineira amanhece com tempo estável, céu já clareando, temperatura em 16 graus aqui no alto da Raja Gabalha. Eu, Edson Aquino, como sempre, te acompanho até as 11 e até as 9. Levo até você as notícias do dia, começando pelos destaques. Operação contra a agiotagem prende 10 pessoas em Minas. Prefeitura de BH realiza dia D de multivacinação neste sábado. Governo de Minas proíbe publicidade de bets em espaços públicos. 19 municípios aderem ao acordo de reparação pelo rompimento da barragem de Fundão em Mariana. Cantor e compositor Chico César recebe título de cidadão honorário de Minas Gerais.
11: Esportes.
0: Cruzeiro e Atlético voltam ao campo no fim de semana pela Série A do Brasileirão. Já o América perde para o Novo Horizontino e se aproxima da Série C da competição nacional. Um excelente início de manhã para você, início de fim de semana também. 6 e 7.

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1: 6:13. 10 pessoas foram presas nesta quinta-feira durante a operação da Polícia Civil contra o crime de agiotagem. As ações foram realizadas em 4 cidades da região metropolitana, incluindo Belo Horizonte e também em Capitólio, no sul de Minas. O grupo ainda é suspeito de praticar extorsão, tortura e posse ilegal de armas. Segundo investigações, os envolvidos no esquema emprestavam dinheiro a juros altos e faziam uso de violência para cobrar os valores de quem atrasava o pagamento. Durante a operação, os policiais apreenderam R$170 mil em dinheiro e joias, além de munições e armas de fogo. E também nesta quinta-feira, uma ação policial resultou na localização de uma plantação com cerca de 40 mil pés de maconha em Cachoeira de Pajeú, no Vale do Jequitinhonha. Um homem de 57 anos foi preso. No local ainda foi encontrada uma grande quantidade da droga já colhida e ensacada. A descoberta ocorreu após a Polícia Federal na Bahia compartilhar com a Polícia Civil de Minas Gerais informações sobre o cultivo da maconha. O caso foi investigado pela Delegacia Regional de Pedra Azul, que identificou a área plantada. 6:15.

0: Primeiras canções de hoje no painel: God Went Crazy, Ted Swims, Tim Maia, Telefone, Chicago, Hard to Say I'm Sorry. Conferindo agora, são 6h21.
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0: A sexta-feira será de céu claro, com tempo quente e muito seco em Belo Horizonte e região metropolitana. Na capital mineira, a temperatura mínima prevista para hoje 14 graus, máxima pode chegar a 32, umidade relativa do ar em torno de apenas 15% à tarde. Nesse momento o céu já clareou, o sol já começa a brilhar e a temperatura em 16 graus aqui no alto da Raja Gabalha.
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1: 6:34. Acidente com um carro e um caminhão tanque que transportava 48 mil litros de biodiesel deixou duas pessoas feridas na tarde de ontem na BR-262 em Nova Serrana, região centro-oeste de Minas. A dinâmica da batida não foi informada. As vítimas foram socorridas pelo SAMU e uma delas, com ferimentos graves, precisou ser encaminhada para atendimento médico. Com o impacto da colisão, houve derramamento de combustível no local e uma equipe da Fundação Estadual de Meio Ambiente foi acionada para avaliar as consequências do vazamento. O acidente ainda não causou interdição do trânsito, que precisou operar no esquema pare e siga. E 460 veículos abandonados foram removidos das ruas de Belo Horizonte entre janeiro e julho deste ano. A maioria, 338, foi retirada pelos proprietários após serem notificados pela prefeitura, enquanto os demais foram levados para o pátio da BH Trans. A remoção integra as ações de desobstrução de vias e calçadas e eliminação de criadouros do Aedes aegypti. Ainda segundo a prefeitura, carros abandonados podem ser denunciados pela população por meio do portal de serviços da PBH. A denúncia deve conter as características do veículo, além da localização exata para verificação do órgão responsável. 6:35.

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1: Painel Varada com Seal, Walk On By, Adriana Calcanhoto, Vambora, Ed Sheeran, All Of The Stars. 6h42.
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1: O Aeroporto Internacional de Belo Horizonte opera normalmente na manhã desta sexta-feira. O voo 4421 da Azul, que chegaria de Montes Claros às 7h05, deve pousar em Confins às 7h40. Para as próximas horas, não há registro de cancelamentos no terminal. Entre os principais aeroportos do país, funcionam normalmente também os terminais de Congonhas e Guarulhos, em São Paulo, além do Galeão em Santos Dumont, no Rio de Janeiro.
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1: Vamos à Central Alvorada de Trânsito. Primeiras informações chegando. Josiele, bom dia, uma ótima sexta-feira.
4: E Edson, bom dia para você também, para o ouvinte que nos acompanha aqui na Rádio Alvorada. Excelente sexta-feira. Rodovia Fernão Dias lá em Betim, complicada agora, Edson. Após a montadora de veículos no Jardim Teresópolis, saída para São Paulo, teve ocorrência no caminho, congestionamento afeta o trânsito perto da refinaria Gabriel Passos. Quem deixa o BH agora, o trajeto pela Via Expressa é a solução. 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Josiele Lemos para a Rádio Alvorada.
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2: Não tem nada melhor que conhecer lugares diferentes com propostas ousadas. E o que eu quero te contar é que aqui em BH, o Whisper é um bar que fica escondido no subsolo do Avra, ali no bairro de Lourdes. Lá, depois de atravessar pelo Avra, você vai pegar o elevador e chegar em um ambiente que mistura diversas referências dos antigos speakeasies, com uma proposta de listening bar. Luz baixa, sofás, música e uma acústica pensada para que você possa conversar enquanto aprecia bons drinks. E quando você chega no balcão, uma grande surpresa aparece. Um braço robótico que vai preparar coquetéis e dividir a cena com bartenders de verdade. A ideia é que você se divirta entre várias possibilidades de interação. Na carta, você terá drinks exóticos que passam por diversas referências e que usam bebidas como saquê, rum, tequila, cachaça e pisco. O Whisper funciona de quinta a sábado e para saber mais informações você pode acessar o Instagram whisper.bar. Para rever essa dica é só me procurar no Coisas de Mineiro ou acessar alvoradafm.com.br/podcasts. Sou Isabela Lapa para Alvorada FM.
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3: 12 para 7.

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1: Faltando agora 4 para 7.
0: Esportes.
1: Após conquista da classificação às quartas de final da Sul-Americana, o Atlético volta a campo neste sábado pela rodada 24 da Série A do Brasileirão. Às 6:30 da noite, a equipe mineira visita o Internacional em Porto Alegre. Oitavo colocado na classificação geral, o Galo tenta mais 3 pontos no jogo de amanhã para entrar no G6. Mais tarde, às 8:30 da noite, o Cruzeiro recebe o Flamengo no Mineirão, dias após ser derrotado e eliminado da Libertadores pelo Rubro Negro. Uma vitória sobre o adversário em casa pode fazer a Raposa entrar para o grupo dos 4 primeiros colocados no Brasileirão. E pela Série B da competição, o América perdeu nesta quinta-feira por 3-0 para o Novo Horizontino. Com o resultado, o Coelho soma apenas 11 pontos e 16 derrotas em 23 jogos, se aproximando assim do rebaixamento para a terceira divisão. O próximo compromisso do América será nesta segunda-feira, 7:30 da noite, contra o Sport. 3 para 7.

0: Painel Alvorada com W, She's Beautiful, Ana Vitória, Agora Eu Quero Ir e Paul McCartney, No More Lonely Nights. 7:03.
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0: Josiane, o que você me diz do anel rodoviário nessa manhã?
2: Edson, anel rodoviário na saída para o Rio de Janeiro, subida do Olhos d'Água, está com o trânsito bem apertado por conta do horário de pico. Muitos pesados sobem o anel agora, Edson, e também teve ocorrência mais cedo. Congestionamento desde o bairro das Indústrias, quem está deixando BH, o caminho pelo Belvedere vale mais. 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Josiele Lemos para a Rádio Alvorada.
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3: A Semana Nacional da Pessoa com Deficiência Intelectual e Múltipla, realizada a partir de 21 de agosto, busca conscientizar, combater preconceitos e fortalecer a inclusão social. Essas deficiências não são exclusivas de recém-nascidos, mas podem ter origem em fatores que atuam antes, durante ou logo após o nascimento. Tais condições envolvem limitações cognitivas e a presença de duas ou mais deficiências associadas. A prevenção está ligada a cuidados de saúde, acompanhamento pré-natal e políticas públicas de apoio. A deficiência intelectual caracteriza-se por limitações significativas no raciocínio, aprendizado, resolução de problemas e comportamento adaptativo. A múltipla ocorre quando há duas ou mais incapacidades combinadas, como intelectual e física, visual ou auditiva. Embora muitas dessas deficiências sejam de origem genética ou adquirida, medidas preventivas reduzem riscos. Controle de doenças maternas e pré-natal adequado, vacinação contra enfermidades que causam sequelas neurológicas e triagem neonatal, como o teste do pezinho. Também é importante o acompanhamento pediátrico para identificar atrasos no desenvolvimento de recém-nascidos.
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11: 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Olá, ouvintes leitores do Mundo Livro. Hoje eu vou falar sobre o livro O Monge, o Yogi e o Fakir. Corpo, Coração e Mente no Tempo das Máquinas, de Ronaldo Lemos, publicado pela Todavia. A inteligência artificial está mudando o mundo. Mas o meu bom amigo araguarino, Ronaldo Lemos, prefere fazer outra pergunta. Como essa transformação está mudando as pessoas? Neste livro ensaio, ele propõe uma reflexão sobre como preservar a autonomia em uma época em que os algoritmos e plataformas disputam o tempo inteiro nossa atenção, nossas emoções e nossas escolhas. Para isso, recolhe a três figuras simbólicas: o fakir, que representa o corpo, o monge, o coração, e o yogi, a mente. A partir delas, discute trabalho, educação, família e tecnologia, defendendo que o maior desafio do nosso tempo não é construir máquinas mais inteligentes, mas impedir que elas ditem a maneira como pensamos, sentimos e vivemos. Ronaldo Lemos é advogado, pesquisador, professor e um dos principais especialistas brasileiros em tecnologia, inovação e cultura digital. Meu nome é Afonso Borges e você pode ouvir e baixar todos os podcasts que eu falo no site alvoradafm.com.br.
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0: 7:10.

atingidos pelo rompimento da barragem de Fundão aderiram ontem ao acordo de reparação dos danos. Entre os novos participantes estão 15 cidades mineiras, incluindo Mariana, além de outros 5 municípios do Espírito Santo. As adesões contaram com mediação do Tribunal Regional Federal da 6ª Região e seguiram os mesmos critérios previstos no acordo assinado em 2024, no valor de 170 bilhões de reais. Os recursos pagos pelas mineradoras Vale, Samarco e BHP serão distribuídos entre os municípios, sendo 2,4 bilhões para Mariana, onde ocorreu a tragédia. O rompimento da barragem ocorreu em 2015, deixando 19 mortos e vários danos ambientais. E o governo de Minas Gerais proibiu a publicidade de bets em espaços públicos estaduais. A medida publicada hoje no Diário Oficial vale para locais como Mineirão, Mineirinho, rodovias estaduais, aeroportos e a rodoviária de Belo Horizonte. O texto também determina que a Loteria Mineira rescinda imediatamente o contrato com uma empresa de apostas. Concessionárias de espaços estaduais serão notificadas para encerrar contratos de publicidade com bets, sob risco de até perder a concessão. O governo também vai orientar os municípios a adotarem medidas semelhantes. 7:19

0: Poi abbiamo parlato con Calvin Scott, Whitney Houston, I Wanna Dance With Somebody, Kid Abelha, Grande Hotel, U2, Stuck in a Moment. 7h26.
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0: Aposta de Lula para a campanha reeleição, projeto do fim da escala 6x1 pode avançar no Senado após reaproximação do presidente com Davi Alcolumbre. Direto de Brasília, as informações com o repórter José Maria Trindade.
2: Pois não. Olha, o debate eleitoral passa por projetos que já estão em andamento no Congresso. O ex-governador Romeu Zema defende a redução da maioridade penal, que já está numa emenda à Constituição discutida na Câmara. O senador Flávio Bolsonaro fala em mudanças no setor de segurança, que já estão na PEC da Segurança Pública e já foi aprovada na Câmara e depende do Senado. O presidente Lula aposta no fim da semana 6x1. E esse assunto já está no Senado, passou pela Câmara. Só que o presidente, o senador Davi Alcolumbre, travou o processo e ganhou o ódio dos setores que defendem esta redução da jornada de trabalho com 2 dias de descanso por semana. Só que agora houve uma reconciliação do presidente Lula com o senador Davi Alcolumbre e o processo pode andar. Os aliados do presidente Lula querem mais do que a simples liberação para a Comissão de Constituição e Justiça, mas pressa na votação e aprovação antes das eleições. Neste caso, seria necessário um consenso muito maior que o tema não tem. Os representantes empresariais trabalharam forte por aqui contra as mudanças. A estratégia dos aliados pode mudar e mostrar que defendem o fim da semana 6x1. De Brasília, José Maria Trindade para a Rádio Alvorada.
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0: 7h28.

0: Bene, ho parlato con Brian Adams, Straight from the Heart, Rihanna, Stay. Confira agora, são 7h35.
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0: E a sexta-feira será de céu claro a parcialmente nublado em Belo Horizonte e região metropolitana. Na capital mineira, a temperatura mínima registrada hoje foi 14 graus, máxima pode chegar aos 32, com umidade relativa do ar em torno aí de 15%. Neste momento, céu já claro, sol brilhando, a temperatura em 19 graus aqui no alto da Raja Gabalha.
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0: Que novas informações você traz, Josi?
3: Vamos voltar lá para a rodovia Fernão Dias, Edson, em Betim. Falamos mais cedo aqui de congestionamento na saída para São Paulo. Houve derramamento de carga de cimento perto da montadora de veículos. O caminhão que transportava a carga também está por lá. Congestionamento já afetando Contagem no Jardim Piemonte, sem dúvidas, Edson. Quem está deixando o BH agora passar pela Via Expressa é a alternativa. No sentido BH, devido à curiosidade, o trânsito apresenta movimentação lá perto da montadora de veículos. Alerta você, motorista que chega de viagem, dirigir com cuidado nesse trecho. 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Josiele Lemos para a Rádio Alvorada.
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17: Em tempos de pasteurização geral com tanta coisa igual, aquilo que tem identidade própria ganha ainda mais valor. E é justamente aí que mora uma das novas facetas do luxo. Ter uma casa que não poderia ser de mais ninguém, só daquele morador. Na decoração, isso aparece nas peças que carregam memória, num objeto garimpado, numa herança de família ou naquele móvel que atravessou gerações. Porque uma casa com histórias, marcas do tempo e referências afetivas tem uma riqueza única que nem um showroom ou mostra conseguirá reproduzir. E não se trata de transformar a casa em antiquário. O interessante é justamente o contrário, misturar tempos. Deixar que o móvel contemporâneo converse com uma peça antiga, como um telefone discado daquele pretão de fio enroladinho, encontre o seu lugar sobre uma estante atualíssima. Esses contrastes tiram o ambiente da perfeição previsível e dão a ele personalidade. Fique por dentro do Morar Contemporâneo. Ouça o Decore Arte no site da rádio e acompanhe mais conteúdos no Instagram You Can Find. Eu sou Janina Esther para a Rádio Alvorada FM.
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0: 7h42.

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1: Confira agora, faltam 10 para as 8. Mais de 9 milhões de passageiros viajaram pelo Brasil em voos domésticos no mês de julho, segundo informou a ANAC, a Agência Nacional de Aviação Civil. O número é 1,9% maior do que o registrado no mesmo período do ano passado. Ainda segundo a agência, nos 7 primeiros meses do ano, a movimentação no setor de aviação no país bateu a marca de 59 milhões de passageiros, a maior marca da série histórica iniciada em 2000. Já no caso das viagens internacionais, a movimentação registrada no acumulado do ano foi de 17,7 milhões de passageiros, alta de 8,2% na comparação com o igual período de 2025.
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1: E a Bolsa de Valores de São Paulo fechou o pregão de ontem em alta de 0,06% aos 167.927 pontos. O dólar comercial valorizou 0,32%, vendido a R$ 5,19. Já o euro subiu 0,33%, negociado a R$ 6,06. Cotações de hoje você confere logo mais às 10h30 no Alvorada Express. 9 para as 8.

0: Tony Alvarado com Leo Jaime, Chame do Mundo, Maroon 5 Sugar e Adrian Govitz Classic. 8:02.
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0: Que região você prioriza agora, Josi?
2: Edson, fala agora pro ouvinte que tá passando pela Avenida Tereza Cristina que o trânsito é bem complicado neste momento na chegada a contorno lá no Prado, congestionamento desde o Calafate. O caminho pela Avenida Amazonas mesmo com fila tá compensando mais. Edson, na saída para Contagem, Avenida Tereza Cristina movimentada perto da rotatória do Corel, excesso de veículos apenas. 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Josiele Lemos para a Rádio Alvorada.
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9: Recentemente, um conhecido veio me perguntar se os câmbios automatizados são confiáveis. Primeiramente, cabe explicar que esses sistemas passam as marchas de maneira autônoma, tal qual os automáticos, mas são mecanicamente distintos. Em vez de engrenagens planetárias e conversor de torque, eles empregam atuadores e uma ou duas embreagens. No passado, existiram alguns tipos de câmbios automatizados que adquiriram má fama no mercado, devido a falhas de funcionamento. Isso ocorreu, por exemplo, com o Dualogic da Fiat, com o iMotion da Volkswagen e principalmente com o PowerShift da Ford. No entanto, também há sistemas desse tipo que estão à produção há anos sem registro de falhas. É o caso, por exemplo, do câmbio conhecido como DQ250, que equipa alguns carros da Audi e da própria Volkswagen, do EDC, empregado por Renault e Nissan, e ainda de outros similares, presentes em veículos de marcas chinesas e até em caminhões. Em automóveis, esses sistemas mais robustos geralmente utilizam duas embreagens banhadas a óleo. Siga-me no Instagram, alexandrecarneiro_carros, e baixe este e outros podcasts pelo site alvoradafm.com.br. Eu sou Alexandre Carneiro para a Rádio Alvorada.
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1: 8:17, um terremoto atingiu o Peru nesta quinta-feira, segundo informações do Instituto Geofísico do país. O tremor de magnitude 7,2 teve o epicentro em Ayacucho, uma área ainda pouco povoada, a 35 quilômetros do distrito andino de Coracora. Com duração de cerca de um minuto, o abalo foi sentido em diversas regiões do país, com relatos também

presença de bombeiros, moradores e escavadeiras. A suspeita é de que uma explosão dentro da mina possa ter causado o deslizamento. Ocorrências desse tipo são comuns na Colômbia, em razão da precariedade de segurança nas explorações ilegais nas minas. 8:19.

0: Opa, meu varado com Ted Twins, Lose Control, Marisa Monte, O Que Me Importa e Madonna, Live to Tell. 8h25.
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0: Quais as informações de momento, Josi?
2: A Rua da Bahia, lá perto da Praça Rui Barbosa, a Praça da Estação, está parcialmente interditada. Teve ocorrência no caminho para Afonso Pena, congestionamento também por conta do horário de pico. A Rua da Bahia travada, Edson, desde Augusto de Lima. A dica para quem dirige nas proximidades, a Avenida Amazonas pode servir como desvio para quem deixa o entorno da Praça da Estação, mas lembrando que em alguns trechos a Amazonas dá uma agarradinha por conta também do horário. 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Josiele Lemos para a Rádio Alvorada.
0: Ok, Josi. Nas quartas de final da Sul-Americana, o Atlético terá o Santos como adversário. Já já você confere no comentário de Paulo Vinícius Coelho, na prancheta do PVC. 8h26.
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7: O empate do Santos contra o Macará por 0-0 classifica o Santos e traz o confronto de Neymar contra o Galo. Bom, se já não se sabe se Neymar vai jogar no gramado sintético do Nubank Park contra o Palmeiras pela Copa do Brasil, não se sabe se vai jogar no sintético da Arena MRV contra o Galo. Mas isso é lá na frente, né? Daqui a 3 semanas começam as quartas de final da Copa Sul-Americana. E o Galo tá nessa, porque classificou-se contra o Bragantino, como dissemos ontem. Antes disso, bem antes, tem Atlético e Cruzeiro que começam a decidir as quartas de final da Copa do Brasil na semana que vem. E nesse final de semana tem clássicos. Tem Cruzeiro e Flamengo. O quinto tempo. Depois dos dois jogos da Libertadores, agora tem confronto pelo Brasileirão. No Mineirão, o Cruzeiro vai tentar, pela honra, ganhar do Flamengo. E o Galo, um pouco antes, também no sábado, enfrenta o Internacional no Beira-Rio. Chance do Atlético completar 11 partidas sem derrota. O time que não perde há mais tempo entre todos os 20 da Série A. Paulo Vinícius Coelho, PVC, Alvorada FM.
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5: 8h31.

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1: São 8 horas e 38 minutos. Belo Horizonte promove neste sábado o dia D de campanha de multivacinação. Entre os imunizantes disponíveis para crianças e jovens menores de 15 anos estão os contra a gripe, hepatite B, tríplice viral, HPV e poliomielite. Já as mulheres grávidas poderão se vacinar contra o vírus sincicial respiratório e contra difteria, tétano e coqueluche. Para receber as doses é necessário apresentar documento com foto e a caderneta. As doses apenas serão aplicadas de acordo com a situação vacinal de cada pessoa. Ao todo, 10 pontos da capital vão disponibilizar a vacinação e endereços e horários estão disponíveis no site da Prefeitura, pbh.gov.br. E o prefeito Álvaro Damião sancionou nesta quinta-feira a lei que proíbe que moradores exijam que entregadores de aplicativo entrem em áreas comuns de condomínios em Belo Horizonte. A norma determina que o consumidor não poderá exigir que os trabalhadores levem encomendas às entradas de apartamentos ou blocos, por exemplo. Assim, pedidos devem ser entregues na portaria ou em local comum indicado. A regra vale para refeições, compras de supermercado e pequenos objetos. Já consumidores com mobilidade reduzida ou necessidades especiais poderão solicitar que a entrega seja feita nas áreas internas do condomínio sem cobrança adicional. 8h39.

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1: Conferindo 8 horas 46 minutos, o cantor e compositor Chico César vai receber hoje o título de cidadão honorário de Minas Gerais. A homenagem foi solicitada pela deputada Andréia de Jesus, do PT, em reconhecimento à importância do trabalho dele para a música e a poesia brasileiras. Chico César tem 62 anos e nasceu em Catolé do Rocha, na Paraíba. É formado em jornalismo pela Universidade Federal do Estado e autor de 3 livros. Na carreira, acumula mais de 30 anos dedicados à música, misturando ritmos nordestinos com reggae e pop rock. O título será entregue às 10 da manhã, durante reunião especial no plenário da Assembleia Legislativa de Minas Gerais.
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1: Já está disponível o primeiro episódio da websérie Teatro em Travessia, do Grupo Galpão. O conteúdo traz relatos sobre as experiências vividas pelo grupo fora do país. Em mais de 40 anos de atuação, a companhia já produziu 27 espetáculos, com público superior a 2 milhões de espectadores no Brasil e no exterior. Os depoimentos foram gravados no Parque Municipal Amílcar Viana Martins, no bairro Cruzeiro, e no Mirante da Caixa d'Água, no bairro Mangabeiras. A websérie terá 6 episódios que serão publicados semanalmente de forma gratuita nas páginas do Grupo Galpão no Instagram e no Facebook, com legenda descritiva. Doze para as 9.

0: Últimas canções de hoje no painel: Spandau Ballet, Only When You Leave, Lissy Sansfield, Baby Come Back, Terry Desarian, Casey, Yes I'm Ready. Um minuto para as nove.
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0: E as últimas informações, Josi?
2: Edson, para fechar o nosso giro, o anel rodoviário é o destaque. No acesso para Antônio Carlos, no caminho para Vitória, tem colisão entre carro e moto em cima do viaduto. Alerta para o motorista que dirige pelo anel, Edson. A pista principal está bem carregada, pegar a marginal pode ser a alternativa, mas depois o motorista, lembrando que tem que fazer o retorno ali na Bernardo de Vasconcelos. Caminho para o Rio de Janeiro, também perto do viaduto São Francisco, uma carreta apresentou problema e, devido ao estreitamento também, o congestionamento se aproxima do bairro Universitário. Então, para quem sai da região norte da capital, a dica é pegar a Cristiano Machado rumo ao centro, sequência das avenidas Bernardo de Vasconcelos e Américo Vespúcio, com retorno ao anel na Carlos Luz. 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Josiele Lemos para a Rádio Alvorada. Abraços para você e para o ouvinte, Edson.
0: Abração, Josi. Bom fim de semana.
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0: Esses foram os destaques desta sexta. Operação policial contra a agiotagem termina com 10 pessoas presas em Minas. Prefeitura de BH realiza dia D da multivacinação neste sábado. Governo de Minas proíbe publicidade de bets em espaços públicos. 19 municípios aderem ao acordo de reparação pelo rompimento da barragem de Fundão em Mariana. Cantor e compositor Chico César recebe título de cidadão honorário de Minas Gerais.
3: Esportes.
0: Cruzeiro e Atlético voltam a campo no fim de semana pela Série A do Brasileirão. Já o América perde para o Novo Horizontino e se aproxima da Série C da competição nacional. Você vai ter mais informações durante a nossa programação no Painel Alvorada, segunda edição, a partir das 17h. Tem também no Repórter Alvorada e no Alvorada Express. Continue ligado com a gente, muito mais música e informação para você. Grato pela sintonia, ótimo dia e vamos juntos.
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0: Alvorada 9 e 3.
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12: São 9:05 pela 94,9. A música é nossa prioridade para você. A partir de agora, ouça um pouco do que vem por aí.
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1: Sequência inicial trouxe Keen, Somewhere Only We Know, Air Supply, Lost in Love, Ed Sheeran, Beyoncé, Perfect, Flávio Venturini, Espanhola. Baixando o nosso app ou então acessando o nosso site, você pode dar sua opinião sobre as canções que você ouve e contribuir para a programação musical da Alvorada. Aquela canção que você quer ouvir mais, você aperta o joinha verde. Aquela que você não curte tanto, o joinha vermelho. E aos poucos, a programação vai ficando cada vez mais do seu gosto. Participe e dê sua opinião. 9h33, Bônus Alvorada segue com Marinelali, One Less Cry.

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1: E as últimas canções, George Michael, Faith, Lifehouse Family High, Isabela Rocha, Quero Ser Feliz Também. 10 em ponto.
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1: Paralisação programada no sistema Vargem das Flores deve deixar 7 bairros de Betim na Grande BH sem água no domingo. Segundo a Copasa, a previsão é de que os serviços sejam concluídos na tarde do mesmo dia e que o reabastecimento ocorra de forma gradativa até a noite. Os bairros afetados são Conjunto Habitacional Jalila Conceição Pedrosa, Conjunto Olímpia Bueno Franco, Cruzeiro do Sul, Itacolomi, Jardim das Alterosas, Segunda Seção, Senhora de Fátima e Vargem das Flores. Ainda segundo a Copasa, imóveis com caixa d'água podem não ser afetados. E bombeiros combateram ontem à noite um incêndio em área de vegetação no bairro Fernão Dias, região nordeste de BH. No local havia mato rasteiro e árvores de médio porte. A linha de fogo estava dentro do Parque Fernão Dias e foi necessário utilizar sopradores e abafadores para apagar as chamas. Cerca de 1,4 hectares foi queimado. Ainda na noite de ontem, bombeiros debelaram outro incêndio no bairro Teixeira Dias, no Barreiro. As chamas estavam em um lote vago e, segundo os agentes, o solicitante que acionou os militares informou que o fogo teria sido colocado por um homem. Aproximadamente 3 mil litros de água foram usados na ação. Capital Mineira segue ensolarada, 25 graus aqui no alto da Raja Gabalha. 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
1: Alvorada, são 10h03, bom dia.
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0: Favorevole con Dido, Thank You, Century Lover Why e Taylor Swift, The Fate of a Filha. 10h28.
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0: A Bolsa de Valores de São Paulo está em alta de 0,43% aos 168.649 pontos. O dólar comercial tem baixa de 0,2%, vendido a R$ 5,18. Já o euro tem baixa de 0,14%, negociado a R$ 6,05. A sexta-feira tem manhã de céu claro em Belo Horizonte, região metropolitana. A máxima hoje deve chegar a 32 graus, com umidade relativa do ar mínima em torno de apenas 15%. Neste momento temos 26 graus aqui no alto da Raja Gabalha. Ouça logo mais no Repórter Alvorada. Novos dirigentes do TRF6 tomam posse em Belo Horizonte. 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
0: Conferindo no alto da Raja, 26 graus.
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0: Alvorada, Say You'll Be There, Beto Guedes, Paisagem da Janela, Hathaway, I Miss You. Faltando agora 3 para as 11.
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0: Novos dirigentes do Tribunal Regional Federal da 6ª Região em Belo Horizonte tomaram posse nesta quinta-feira para o biênio 2026-2028. O desembargador federal Ricardo Machado Rabelo assumiu a presidência do tribunal, enquanto Miguel Ângelo tomou posse como vice-presidente e corregedor regional. Os dois foram eleitos por unanimidade pelos 17 desembargadores federais que participaram da sessão administrativa realizada em junho. A gestão dos novos dirigentes terá como foco ações voltadas à tecnologia e à inovação, além do aprimoramento dos serviços prestados à população. O ministro André Mendonça, do Tribunal Superior Eleitoral, determinou a remoção de um vídeo produzido com inteligência artificial e que associa o candidato à presidência Flávio Bolsonaro do PL ao fundador do Banco Master, Daniel Vorcaro. O conteúdo foi postado em um perfil no Instagram no dia 14 de agosto e deve ser apagado em até 24 horas após a intimação. No vídeo, Flávio aparece ao lado do ex-banqueiro e em cenas que sugerem recebimento de dinheiro. Na decisão, Mendonça afirmou que o material impugnado utilizou de inteligência artificial para fabricar imagens de pessoas reais e representá-las em situações que não ocorreram. A capital mineira segue ensolarada, uma névoa seca sobre a cidade e a temperatura já em 28 graus aqui no alto da Raja Gabalha. 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Ótima sexta, ótimo fim de semana para você. Siga com a Flávia Abreu. Até mais.
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1: Você ouviu Lulu Santos, Toda Forma de Amor, Cecilia Crew, My Life is Going On e Simply Ready for Your Babies. Agora 11:30. 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

0: Encerrando muito bem mais esta edição do Bônus com Quincy Jones, I Know Corrida, Skank, Roberta Campos, Simplesmente, e John Secada, Mental Picture. Faltando 4 minutos para o meio-dia, vamos à apuração do resultado da promoção cultural. O ganhador que leva uma entrada que dá direito a 2 horas de acesso para um adulto e uma criança ao Space Friends Park é o Antônio Carlos de Oliveira, que respondeu certo. A personagem do filme Procurando Nemo, que tem perda de memória recente, é a Dory. Parabéns, Antônio Carlos de Oliveira. Nossa equipe vai entrar em contato para instruções.
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0: Belo Horizonte promove neste sábado o dia D da campanha de multivacinação. Entre os imunizantes disponíveis para crianças e jovens menores de 15 anos estão os contra a gripe, hepatite B, tríplice viral, HPV e poliomielite. Já as mulheres grávidas poderão se vacinar contra o vírus sincicial respiratório e contra difteria, tétano e coqueluche. Para receber as doses é necessário apresentar documento com foto e a caderneta. As doses apenas serão aplicadas de acordo com a situação vacinal de cada pessoa. Ao todo, 10 pontos na capital vão disponibilizar a vacinação. Endereços e horários estão disponíveis no site da Prefeitura de BH. E o PROCON da Assembleia Legislativa de Minas Gerais terá alterações no atendimento a partir de segunda-feira, dia 24, devido a obras de requalificação no local. Os agendamentos pela internet serão limitados durante o período de intervenções, que devem durar até o fim de setembro. As mudanças têm o objetivo de melhorar as condições de atendimento ao público e de trabalho dos profissionais. Os demais serviços do Espaço Cidadania, como o Cine, o Posto de Identificação da Polícia Civil e o Juizado Especial Civil Estadual, continuarão funcionando normalmente. Voltamos com outras notícias no Repórter Alvorada, edição da 1 hora, mas antes no Alvorada Express, edição meio-dia e meia.

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4: Meio-dia em ponto, boa tarde.
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0: Alvorada FM, você sabe porque houve Level 42, Something About You, Marvin Gaye, Sexual Healing, Ana Carolina, Tolerância.
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0: A Bolsa de Valores de São Paulo está em alta de 1,94% aos 171.191 pontos. O dólar comercial tem baixa de 0,54%, vendido a R$ 5,16. O euro tem baixa de 0,61%, negociado a R$ 6,02. A sexta-feira tem tarde de céu claro em Belo Horizonte e região metropolitana. A máxima hoje deve chegar a 32 graus, com umidade relativa do ar mínima em torno de apenas 15%. Ouça logo mais no Repórter Alvorada. Aviação doméstica registra mais de 9 milhões de passageiros em julho.
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0: Chegando novas informações com o repórter Diego Costa. Boa tarde para você, Diego.
2: Boa tarde para você também, Flávia Abreu, e para um ouvinte Alvorada. Na BR-040 tem lentidão agora no sentido Sete Lagoas, passando pela região de Contagem, por causa de uma ocorrência no bairro Morro do Confisco, altura do quilômetro 523, segundo a concessionária, filas desde o trevo da Ceasa. Opção de rota alternativa é passar por dentro do bairro Cabral, acessando antes a Avenida Severino Balesteros ou a Avenida João Gomes Cardoso. No caso da 040, na ida para o Rio de Janeiro, ainda há lentidão na região de Nova Lima, isso por causa de uma ocorrência que teve no quilômetro 548, batida entre dois carros, interditou parcialmente o trânsito. Agora, o motorista ainda sente reflexo saindo do Belvedere e também na subida do anel rodoviário. 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Diego Costa para a Rádio Alvorada.
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0: Faz 30 graus aqui no alto da Raja Gabalha.
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20: Sexta-feira na capital mundial dos botecos. E nada melhor que um petisco fácil, daqueles que chegam à mesa douradinhos e fazem a conversa ficar ainda melhor. Vamos fazer mandioca crocante com queijo. Cozinhe a mandioca até ficar macia, escorra e corte em pedaços. Leve para fritar em óleo quente até ficar bem douradinha e crocante. Retire, tempere com sal e ainda quente, cubra com queijo meia-cura ralado. Pronto, é simples, barato e tem cara de boteco. Agora é só colocar a cerveja para gelar e chamar os amigos. Bom apetite! Para tirar dúvidas ou saber mais, acesse este e outros podcasts através do nosso site alvoradafm.com.br ou no meu Instagram, Flávio Chapuri. Eu sou o Flávio Trombino para Alvorada FM.

0: Na Alvorada FM, capital inicial, primeiros erros, Paul Redcastle, Ventura Highway e Kelly Clarkson, Because of You. Faltando 2 minutos para uma.
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0: 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Mais de 9 milhões de passageiros viajaram pelo Brasil em voos domésticos no mês de julho, segundo informou a ANAC, Agência Nacional de Aviação Civil. O número é 1,9% maior do que o registrado no mesmo período do ano passado. Ainda segundo a agência, nos 7 primeiros meses do ano, a movimentação no setor de aviação no país bateu a marca de 59 milhões de passageiros, a maior marca da série histórica iniciada em 2000. Já no caso das viagens internacionais, a movimentação registrada no acumulado do ano foi de 17,7 milhões de passageiros, uma alta de 8,2% na comparação com o igual período de 2025. E a Prefeitura de Belo Horizonte realiza amanhã a operação especial de trânsito para evento de grande porte na Arena MRV. Agentes da Unidade Integrada de Trânsito vão atuar no entorno do estádio para garantir a fluidez no tráfego e a segurança dos pedestres. A linha de ônibus especial 4040, que faz o trajeto Arena MRV Centro Savassi, estará em funcionamento ao final do evento, com partidas na Vila Expressa, na Via Expressa, perdão, em frente à Arena, no sentido Contagem. Faixas de pano e alteração de sentido de circulação também serão implantadas. Os detalhes da operação você confere no site da Prefeitura, pbh.gov.br. Voltamos com outras notícias no Repórter Alvorada, edição das 2 horas. 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
0: No alto da Raja Gabalha faz 30 graus.
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12: Muito boa tarde, uma excelente sexta-feira, um ótimo fim de semana para você que está na Alvorada FM de Belo Horizonte, 1:05.
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1: Encerrando a primeira parte do bônus com Bill Medley, Jennifer Warnes, The Time of My Life, Natália Imbruglia, Torn e Maria Gadu, Tudo Diferente, agora 1h31. 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Bônus de uma hora só de nua com Love is Love.

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1: Encerrando mais uma edição do Bônus de Uma Hora Só de Música com Fantasy, Earth, Wind & Fire. Ouvimos também Simply Red, Never Never Love e Djavan Não É Um Bolero.
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1: Comerciantes de Belo Horizonte poderão participar na próxima semana de uma maratona de crédito promovida pela Câmara de Dirigentes Lojistas e pelo BDMG. Empresários poderão fazer uma consultoria financeira e simular linhas de financiamento com taxas a partir de 4,5% ao ano mais a Selic e o prazo de até 48 meses para pagar. A ação é voltada principalmente para empresas associadas e não se aplica a microempreendedores individuais. O atendimento será nos dias 25 e 26, de meio-dia às 8 da noite, na Avenida João Pinheiro, 515, no centro de BH, mediante agendamento prévio pelo site da Câmara de Dirigentes Lojistas de Belo Horizonte. E a Prefeitura de Belo Horizonte divulgou hoje os preços dos passeios de turismo náutico na Lagoa da Pampulha, realizados pelo Capivarã. O valor da entrada inteira será de R$ 20,00 e terão direito a meia, jovens de 13 a 20 anos, idosos, pessoas com deficiência e estudantes, conforme as regras previstas no decreto. Já crianças de até 12 anos inscritas no CadÚnico, entre outros públicos previstos no decreto, terão acesso gratuito. Moradores de BH também terão preço diferenciado de R$ 12,00 mediante comprovação de residência. O texto estabelece ainda que os passeios terão caráter exclusivamente recreativo e turístico. O decreto já está em vigor. Voltamos com outras informações daqui a pouco no Alvorada Express.
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1: Alvorada FM 2:04.
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0: Na Alvorada FM, Pet Shop Boys, West End Girls, Thiago York, Ana Vitória, Trevo e Rick Martin, John Stone, Best Thing About Me Is You. Agora 2:30.
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0: O índice Bovespa opera em alta de 1,80% aos 170.955 pontos. No câmbio, o dólar comercial desvaloriza 0,87%, negociado a R$ 5,14. O euro cai 0,88%, vendido a R$ 6,01. Região metropolitana de Belo Horizonte tem céu claro, agora faz 30 graus aqui no alto da Raja Gabalha. Confira daqui a pouco no Repórter Alvorada. Lula conversa com Trump por telefone e acerta nova reunião para discutir tarifaço.
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0: Na Alvorada FM, Gonzaguinha, Lindo Lago do Amor, Harry Styles, Watermelon Sugar e Alicia Keys, No One.
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0: O presidente Lula conversou por telefone nesta sexta-feira com o presidente dos Estados Unidos, Donald Trump, sobre as tarifas impostas a produtos brasileiros. Segundo o Planalto, Lula classificou as justificativas para o tarifaço como infundadas e defendeu a retomada das negociações comerciais, enquanto Trump concordou com uma nova reunião entre as equipes para discutir as tarifas. A conversa durou 1 hora e 20 minutos e também tratou de combate ao crime organizado e de conflitos internacionais. O governo brasileiro informou que as negociações devem continuar por meio das equipes técnicas. E o ministro André Mendonça, do Supremo Tribunal Federal, determinou que a Polícia Federal investigue suspeitas de vazamentos de informações sigilosas dos inquéritos que envolvem Fábio Luiz Lula da Silva, o Lulinha. A decisão atende a um pedido de defesa e busca para identificar quem teria repassado os dados usados em reportagens recentes. Mendonça destacou que a investigação deve preservar o sigilo da fonte jornalística e se concentrar em quem tinha acesso às informações protegidas. Lulinha é alvo de 3 inquéritos da Polícia Federal por suspeitas de tráfico de influência. Voltamos com outras notícias no Repórter Alvorada, edição das 4. Agora são 3 horas e 3 minutos. 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Até aqui você esteve comigo, Flávia Abreu. A partir de agora em sua companhia, Joênio Martins. Para você, uma ótima tarde, um excelente fim de semana.
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10: Olá, são 3:07, eu já chego com promoção. 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Agora são 3:08. Ouça o que vem por aí.
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1: Swing Out Sister and My The Same Girl, fechando essa primeira parte do bônus. Você ouviu também You Two Stay e Caetano Veloso, Você é Linda. São 3h35, que tal levar 2 pares de ingressos para assistir ao primeiro jogo da final da Copa do Brasil de Futsal entre Minas Tênis Clube e Joinville? 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E o WhatsApp repetindo 31999815757. James Arthur segue a segunda parte do bônus Alvorada FM.

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1: Fechamos o bônus desta hora com Fagner, Borbulhas de Amor. Você ouviu também Fergie, Big Girls Don't Cry e Sheryl Crow, All By Myself. Agora são 4 horas e 4 minutos e vamos à apuração do resultado da promoção cultural. A ganhadora que leva 2 pares de ingressos para acompanhar a primeira partida da final da Copa do Brasil de Futsal entre o Minas Tênis Clube e o Joinville, que acontece neste sábado, dia 22, às 16h30, na Arena UniBH, é Thalita Oliveira de Matos. A cantora baiana é irmã de Caetano Veloso e é a Maria Bethânia. Parabéns, Thalita. Nossa equipe entrará em contato para as instruções.
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1: O novo governo da Colômbia encerrou o jornalismo da mídia pública do país. A medida anunciada pelo presidente Abelardo de la Espriella suspende o noticiário das 20 emissoras da paz criadas pelo Acordo de Paz de 2016 com as Farc. No lugar do jornalismo, as rádios passarão a transmitir programação exclusivamente musical centralizada em Bogotá. Entidades de defesa da liberdade de imprensa afirmam que a decisão prejudica o acesso à informação local de mais de 463 mil pessoas, principalmente em áreas rurais e comunidades indígenas, afrodescendentes e camponesas. O governo diz que a mudança busca tornar o sistema público mais plural e independente e acusa o jornalismo das emissoras de funcionar como aparato de propaganda política. E drones russos atingiram hoje um shopping movimentado na Ucrânia, deixando 14 mortos e mais de 90 feridos. O ataque ocorreu em 2 etapas com cerca de 30 minutos de diferença, sendo que o segundo drone chegou a atingir o local onde equipes de emergência atuavam no resgate. Ao menos 20 pessoas estão em estado grave. O ataque ocorreu na cidade natal do presidente ucraniano Volodymyr Zelensky, que classificou o ataque como cínico e pediu maior pressão internacional contra a Rússia. 4 e 6, música e informação.
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1: 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Agora são 4:09.
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0: Alvorada FM, você sabe porque houve Madonna, Who's That Girl, No Doubt, Don't Speak e Lulu Santos, De Repente, Califórnia. Agora são 4h31.
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0: O índice Bovespa opera em alta de 1,91% aos 171.132 pontos. No câmbio, o dólar comercial desvaloriza 1% negociado a R$ 5,14. Já o euro tem queda de 0,99% e é vendido a R$ 6,00. Região metropolitana de Belo Horizonte tem céu claro. Agora faz 31 graus no alto da Avenida Raja Gabalha. Confira daqui a pouquinho no painel Alvorada. Segunda edição, dia D de multivacinação, oferece doses neste sábado em Belo Horizonte e cidades da região metropolitana.
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0: Pesado com pane no anel, sentido Vitória. As informações chegam com o nosso repórter Iago Proença. Muito boa tarde para você.
2: Muito boa tarde para você, Joênio Martins. Boa tarde para você, ouvinte Alvorado. Destaque inicial: anel rodoviário no caminho para Vitória. Tem formação de caminhão com pane mecânica bloqueando faixa central. Isso um pouco depois do viaduto sobre via expressa. Motoristas em velocidade reduzida desde o trevo do Betânia. Opção desvio passando pela rua Úrsula Paulino ou Avenida Tereza Cristina. Prepare o coração. Sábado, 8:30 da noite, tem Cruzeiro e Flamengo. 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Cada jogo é uma história. Iago Proença para a Rádio Alvorada.
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10: 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E a temperatura.
0: Agora no alto da Raja, faz 31 graus.
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0: Você ouviu na Alvorada FM Bruno Mars, The Late Song, Israel Kamaka, Over the Rainbow e Erasmo Carlos com a participação de Marisa Monte, mais um na multidão. Agora faltando 3 minutos para as 5 horas. Em instantes, Painel Alvorada, segunda edição.
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2: A Semana Nacional da Pessoa com Deficiência Intelectual e Múltipla, realizada a partir de 21 de agosto, busca conscientizar, combater preconceitos e fortalecer a inclusão social. Essas deficiências não são exclusivas de recém-nascidos, mas podem ter origem em fatores que atuam antes, durante ou logo após o nascimento. Tais condições envolvem limitações cognitivas e a presença de 2 ou mais deficiências associadas. A prevenção está ligada a cuidados de saúde, acompanhamento pré-natal e políticas públicas de apoio. A deficiência intelectual caracteriza-se por limitações significativas no raciocínio, aprendizado, resolução de problemas e comportamento adaptativo. A múltipla ocorre quando há 2 ou mais incapacidades combinadas, como intelectual e física, visual ou auditiva. Embora muitas dessas deficiências sejam de origem genética ou adquirida, medidas preventivas reduzem riscos. Controle de doenças maternas e pré-natal adequado, vacinação contra enfermidades que causam sequelas neurológicas e triagem neonatal, como o teste do pezinho. Também é importante o acompanhamento pediátrico para identificar atrasos no desenvolvimento de recém-nascidos.
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7: 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E a temperatura?
0: Agora no alto da Raja, faz 31 graus.
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0: São 5:03. Olá, muito boa tarde. Eu sou o Joênio Martins e vamos juntos no Painel Alvorada, segunda edição. Belo Horizonte tem céu claro. Neste momento faz 31 graus no alto da Avenida Rádio Agabalha. Confira agora as principais notícias desta sexta-feira, 21 de agosto de 2026. Dia D de multivacinação oferece doses neste sábado em Belo Horizonte, cidades da região metropolitana. Prefeitura de BH publica decreto com preços dos passeios turísticos do Capivarã na Lagoa da Pampulha. Valores já estão em vigor. Lula conversa com Trump por telefone e acerta nova reunião para discutir o tarifaço. Passagem em pedágio eletrônico poderá ser consultada pelo app CNH do Brasil a partir de segunda-feira. Esportes. Departamento de Matemática da UFMG aponta que a América tem 99% de chance de ser rebaixado à Série C 2027. Excelente sexta-feira, ótima tarde, vamos juntos, 5:04.

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1: Agora são 5:12, Belo Horizonte, cidades da região metropolitana recebem neste sábado o dia D da campanha de multivacinação. Em BH, menores de 15 anos poderão se imunizar, por exemplo, contra a gripe, hepatite B, tríplice viral, HPV e poliomielite. Já as mulheres grávidas poderão se vacinar contra o vírus sincicial, respiratório, difteria, tétano e coqueluche. Para receber as doses é necessário apresentar documento com foto e a caderneta. As doses apenas serão aplicadas de acordo com a situação vacinal de cada pessoa. Ao todo, 10 locais da capital vão disponibilizar a vacinação. Endereços e horários estão disponíveis no site da Prefeitura de BH. Já em Betim, 41 unidades de saúde estarão abertas para receber o público. Também serão aplicados imunizantes no Vacimóvel, que estará estacionado no SESI na Rua Bela Vista, número 220. O dia D, em Betim, ocorre das 8 da manhã às 5 da tarde. Em Nova Lima, além de atualizar a caderneta, o objetivo é intensificar a vigilância epidemiológica contra o sarampo. A vacinação ocorre em 7 locais da cidade. Em alguns bairros, as equipes de saúde farão visitas domiciliares. Endereços e horários estão disponíveis no site da Prefeitura de Nova Lima. 5:14.

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1: 5:22, o PROCON da Assembleia Legislativa de Minas Gerais terá alterações no atendimento a partir da próxima segunda-feira, dia 24, devido a obras de requalificação no local. Os agendamentos pela internet serão limitados durante o período de intervenções, com previsão de conclusão até o fim de setembro. Segundo a Assembleia, as mudanças têm o objetivo de melhorar as condições de atendimento ao público e de trabalho dos profissionais. Os demais serviços do Espaço Cidadania, como o CINE, o Posto de Identificação da Polícia Civil e o Juizado Especial Cível Estadual, continuarão funcionando normalmente. E comerciantes de Belo Horizonte poderão participar na próxima semana de uma maratona de crédito promovida pela Câmara de Dirigentes Lojistas e pelo BDMG. Empresários poderão fazer uma consultoria financeira e simular linhas de financiamento com taxas a partir de 4,5% ao ano, mais a Selic e prazo de até 48 meses para pagar. As

0: How fora de FM, Jojo, Too Little, Too Late, Tears for Fears, Woman in Chains, Flávio Venturini e Vanessa da Mata, Noites com Sol, 5h32.
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0: A sexta-feira tem tarde de céu claro em Belo Horizonte. À noite, há possibilidade de chuva, trovoadas e rajadas de vento. Os termômetros variaram hoje entre 14 e 32 graus. Já a umidade relativa do ar mínima ficou em torno de apenas 15% à tarde. Agora faz 30 graus no alto da Avenida Raja Gabalia.
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0: Trânsito em Contagem, as informações chegando com Iago Proença.
3: De volta com você, Joênio. O destaque agora é o trânsito em Contagem, Avenida Cardeal Eugênio Pacelli, com um trânsito movimentado no caminho para Belo Horizonte, lentidão desde o industrial, seguindo assim até o encontro com o anel rodoviário. Opção de desvio para o motorista no Jardim Riacho das Pedras, passando pela Avenida Francisco Firmo de Matos, compensa. Já no sentido inverso, Cardeal Eugênio Pacelli com o trânsito fluindo bem no caminho para Betim, o ponto um pouco mais lento na rodovia Fernão Dias, no Riacho das Pedras, seguindo assim até a Regap. Sol excesso de veículos no momento, vale a pena o motorista insistir. 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Iago Proença para a Rádio Alvorada.
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4: Não tem nada melhor que conhecer lugares diferentes com propostas ousadas. E o que eu quero te contar é que aqui em BH, o Whisper é um bar que fica escondido no subsolo do Avra, ali no bairro de Lourdes. Lá, depois de atravessar pelo Avra, você vai pegar o elevador e chegar em um ambiente que mistura diversas referências dos antigos speakeasies com uma proposta de listening bar. Luz baixa, sofás, música e uma acústica pensada para que você possa conversar enquanto aprecia bons drinks. E quando você chega no balcão, uma grande surpresa aparece. Um braço robótico que vai preparar coquetéis e dividir a cena com bartenders de verdade. A ideia é que você se divirta entre várias possibilidades de interação. Na carta, você terá drinks exóticos que passam por diversas referências e que usam bebidas como saquê, rum, tequila, cachaça e pisco. O Whisper funciona de quinta a sábado e para saber mais informações você pode acessar o Instagram whisper.bar. Para rever essa dica é só me procurar no Coisas de Mineiro ou acessar alvoradafm.com.br/podcasts. Sou Isabela Lapa para Alvorada FM.
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1: Agora faltando 14 minutos para as 6 horas.
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1: O Atlético visita o Internacional amanhã às 6:30 da noite pela rodada número 24 do Campeonato Brasileiro. O duelo no estádio Beira Rio em Porto Alegre vai passar nos canais Premier e Sport TV. Na oitava posição da tabela, o Galo soma 32 pontos. São 4 abaixo do Cruzeiro, quinto colocado, que enfrenta o Flamengo neste sábado às 8:30 da noite no Mineirão. Ingressos a partir de R$ 40 para sócios. Já pela Série B, o América foi derrotado pelo Novo Horizontino por 3-0 nesta quinta-feira, dando mais um passo rumo ao rebaixamento para a terceira divisão. O Coelho está na vice-lanterna do torneio com apenas 2 vitórias em 23 jogos. E segundo o Departamento de Matemática da UFMG, o time mineiro tem 99,7% de chance de disputar a Série C em 2027. E neste fim de semana tem Fórmula 1, largada do Grande Prêmio da Holanda, será dada às 10 da manhã deste domingo com transmissão exclusiva da TV Globo. Quem lidera a competição automobilística é o italiano Kimi Antonelli, da Mercedes, seguido pelos britânicos Lewis Hamilton, da Ferrari, e George Russell, também da Mercedes. Já o brasileiro Gabriel Bortoleto, da Audi, está na 14ª colocação. Agora faltando 13 minutos para as 6 horas.

0: Na Alvorada FM, você ouviu Lighthouse Family Free, Eric Clapton, Tears in Heaven, Victor Clay, Samuel Rosa, Tal Canção para a Lua. 6:03 agora.
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0: O Aeroporto Internacional de Belo Horizonte em Confins opera normalmente na tarde desta sexta-feira. O voo 4436 da Azul, que partiria rumo ao Rio de Janeiro às 5:25, está atrasado e deve decolar somente às 6:00 PM. Outros 5 voos estão atrasados, previstos para deixar BH entre 6:00 e 9:40 PM. Também tem funcionamento regular os terminais de Congonhas e Guarulhos em São Paulo e o Aeroporto Internacional Presidente Juscelino Kubitschek em Brasília. Situação é a mesma no Galeão e no Santos Dumont, no Rio de Janeiro.
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3: De volta com você, Joênio, e com você, ouvinte, que acompanha o painel Alvorada, segunda edição. Destaque é BR-040, caminho para Ribeirão das Neves com lentidão para o motorista, desde o trevo do Ceasa até o Morro do Confisco, opção de desvio para o motorista ganhar tempo, passando pela Avenida João Gomes Cardoso e vias internas do bairro Cabral até a Avenida Wilson Tavares Ribeiro. Uma outra opção para o motorista deixando a capital na tarde desta sexta-feira, passando pela LMG 806 por Justinópolis. 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Iago Proença para a Rádio Alvorada.
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1: São 6:11. O presidente Lula conversou por telefone nesta sexta-feira com o presidente dos Estados Unidos, Donald Trump, sobre as tarifas impostas a produtos brasileiros. Segundo o Planalto, Lula classificou as justificativas para o tarifaço como infundadas e defendeu a retomada das negociações comerciais, enquanto Trump concordou com uma nova reunião entre as equipes para discutir as tarifas. A conversa durou 1 hora e 20 minutos e também tratou de combate ao crime organizado e de conflitos internacionais. O governo brasileiro informou que as negociações devem continuar por meio das equipes técnicas. E o ministro André Mendonça, do Supremo Tribunal Federal, determinou que a Polícia Federal investigue suspeitas de vazamentos de informações sigilosas dos inquéritos que envolvem Fábio Luiz Lula da Silva ou Lulinha. A decisão atende a um pedido da defesa e busca identificar quem teria repassado os dados usados em reportagens recentes. Mendonça destacou que a investigação deve preservar o sigilo da fonte jornalística e se concentrar em quem tinha acesso às informações protegidas. Lulinha é alvo de 3 inquéritos da Polícia Federal por suspeitas de tráfico de influência. 6:12.

0: Coldplay, Trouble, Elton John, Sacrifice, Ella Langley, Choosing Texas, 6:21.
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0: Possibilidade de comissão para investigar Lulinha repercute em Brasília. As informações direto da capital federal com José Maria Trindade.
2: Pois não. Olha, mesmo sem a possibilidade de funcionamento ou mesmo instalação, o pedido de CPI para investigar as ações do governo do filho do presidente Lula, o Lulinha, provoca reações políticas. O senador Carlos Viana, que foi o presidente da CPI do INSS, busca agora assinaturas para pedir a CPI e aponta que existem movimentos políticos para tentar blindar o Lulinha e evitar a CPI. O momento de campanha eleitoral acirra o debate por aqui e o senador Flávio Bolsonaro diz que já explicou o caso das ligações dele com o ex-banqueiro Vorcaro e agora é o presidente Lula quem deve explicações. Tudo aqui vira disputa política. A CPI não conseguiu apurar as ações do Lulinha no INSS, mas abriu caminho para novas investigações e 3 inquéritos foram abertos pela Polícia Federal no Supremo para investigar a ação do filho do presidente no governo. A Procuradoria quer que este caso seja transferido para a primeira instância, já que nenhum dos envolvidos tem foro privilegiado. O desenho inicial da investigação é de que a lobista Roberta, amiga do Lulinha, agia para facilitar negócios no governo e falava até em sociedade, com Lulinha envolvendo o ex-chefe de gabinete do presidente Lula, o Marcola. De Brasília, José Maria Trindade para a Rádio Alvorada.
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0: Você ouviu na Alvorada, Charlie Puth e Meghan Trainor, Marvin Gaye, Coldplay, Trouble, 6h27.
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2: Destaque agora a rodovia Fernão Dias, caminho para o sul de Minas e São Paulo, com lentidão para o motorista desde a Regap até o Dom Bosco. Ainda não há detalhes sobre o que ocorre no trecho, opção de desvio para o motorista deixando a capital pela Via Expressa tem ponto de lentidão. Desde o conjunto Água Branca até o Fonte Grande. Neste contexto, a opção para o motorista ganhar tempo, passando pela Avenida Juiz Marco Túlio Isaac. No sentido inverso, quem deixa Betinha caminho da capital, Via Expressa com vias livres. 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Iago Proença para a Rádio Alvorada.
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7: Em tempos de pasteurização geral com tanta coisa igual, aquilo que tem identidade própria ganha ainda mais valor. E é justamente aí que mora uma das novas facetas do luxo. Ter uma casa que não poderia ser de mais ninguém, só daquele morador. Na decoração, isso aparece nas peças que carregam memória, num objeto garimpado, numa herança de família ou naquele móvel que atravessou gerações. Porque uma casa com histórias, marcas do tempo e referências afetivas tem uma riqueza única que nem um showroom ou mostra conseguirá reproduzir. E não se trata de transformar a casa em antiquário. O interessante é justamente o contrário, misturar tempos. Deixar que o móvel contemporâneo converse com uma peça antiga, como um telefone discado daquele pretão de fio enroladinho, encontre o seu lugar sobre uma estante atualíssima. Esses contrastes tiram o ambiente da perfeição previsível e dão a ele personalidade. Fique por dentro do Morar Contemporâneo. Ouça o Decore Arte no site da rádio e acompanhe mais conteúdos no Instagram You Can Find. Eu sou Janina Esther para a Rádio Alvorada FM.
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1: São 6h39. O novo governo da Colômbia encerrou o jornalismo da mídia pública no país. A medida anunciada pelo presidente Abelardo de la Espriella suspende o noticiário das 20 emissoras da paz criadas pelo Acordo de Paz de 2016 com as Farc. No lugar do jornalismo, as rádios passam a transmitir programação exclusivamente musical, centralizada em Bogotá. Entidades de defesa da liberdade de imprensa afirmam que a decisão prejudica o acesso à informação local de mais de 463 mil pessoas, principalmente em áreas rurais e comunidades indígenas, afrodescendentes e camponesas. O governo diz que a mudança busca tornar o sistema público mais plural e independente e acusa o jornalismo das emissoras de funcionar como aparato de propaganda política. E drones russos atingiram hoje um shopping movimentado na Ucrânia, deixando 14 mortos e mais de 90 feridos. O ataque ocorreu em duas etapas, com cerca de 30 minutos de diferença, sendo que o segundo drone chegou a atingir o local onde equipes de emergência atuavam no resgate. Ao menos 20 pessoas estão em estado grave. A ofensiva ocorreu na cidade natal do presidente ucraniano Volodymyr Zelensky, que classificou o ataque como cínico e pediu maior pressão internacional contra a Rússia. 20 minutos para as 7.

0: Na Alvorada FM você ouviu Ana Rato, Passe em Casa, Terence Trent D'Arby, Sign Your Name e Simply Red, If You Don't Know Me By Now. Agora, faltando 12 minutos para as 7.
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0: Iago, qual o seu destaque?
2: De volta com você, Joênio. Destaque é o anel rodoviário no caminho para Vitória. Tem lentidão desde Betânia até o trevo com a BR-040. Um detalhe sobre o que ocorre no trecho: o motorista ganha tempo passando pela rua Úrsula Paulino ou Avenida Tereza Cristina. Já no caminho inverso, o anel rodoviário com pontos de lentidão para o motorista do Jardim Montanhês até a Praça São Vicente. Neste caso, marginal ajuda o motorista a ganhar tempo. 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Iago Proença, para a Rádio Alvorada.
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4: Recentemente, um conhecido veio me perguntar se os câmbios automatizados são confiáveis. Primeiramente, cabe explicar que esses sistemas passam as marchas de maneira autônoma, tal qual os automáticos, mas são mecanicamente distintos. Em vez de engrenagens planetárias e conversor de torque, eles empregam atuadores e uma ou duas embreagens. No passado, existiram alguns tipos de câmbios automatizados que adquiriram má fama no mercado, devido a falhas de funcionamento. Isso ocorreu, por exemplo, com o Dualogic da Fiat, com o iMotion da Volkswagen e principalmente com o Power Shift da Ford. No entanto, também há sistemas desse tipo que estão à produção há anos, sem registro de falhas. É o caso, por exemplo, do câmbio conhecido como DQ250, que equipa alguns carros da Audi e da própria Volkswagen, do EDC, empregado por Renault e Nissan, e ainda de outros similares, presentes em veículos de marcas chinesas e até em caminhões. Em automóveis, esses sistemas mais robustos geralmente utilizam duas embreagens banhadas a óleo. Siga-me no Instagram, Alexandre Carneiro _ Carros, e baixe este e outros podcasts pelo site alvoradafm.com.br. Eu sou Alexandre Carneiro para a Rádio Alvorada.
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1: São 7:04. O governo do Brasil passará a disponibilizar a partir da próxima segunda-feira a consulta às passagens realizadas em pedágios eletrônicos conhecidos como Free Fall. Disponível pelo aplicativo CNH do Brasil, a funcionalidade permitirá a conferência de passagens registradas nas rodovias que utilizam o sistema, sejam elas federais ou estaduais. Além da consulta, o cidadão terá acesso às informações centralizadas para identificar a concessionária responsável e acessar o respectivo canal indicado para pagamento do pedágio. Atualmente, 14 empresas administradoras de rodovias contam com o serviço em operação.
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1: O índice Bovespa fechou o pregão de hoje em alta de 1,85% aos 171.031 pontos. No câmbio, o dólar comercial desvalorizou 0,93%, negociado a R$ 5,14. Já o euro caiu 0,93%, vendido a R$ 6,00. 7,05.

0: Rita Lee, Baila Comigo, Taylor Swift, I Knew It, I Knew You e Carly Simon, As Time Goes By. Agora são 7:12.
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0: Cristiano Machado, as informações com Iago Proença.
2: De volta com você, Joênio. O destaque agora é a Avenida Cristiano Machado, o caminho para Lagoa Santa e Confins, com filas desde o bairro Flor Amara até o Juliana. Opção de desvio para o motorista ganhar tempo passando por vias internas do Planalto Itapuã até a Avenida Doutor Cristiano Guimarães, onde o motorista acessa a Pedro I. No caminho inverso, Avenida Cristiano Machado, com trânsito fluindo bem em direção ao centro. 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Iago Proença para a Rádio Alvorada.
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7: Cruzeiro volta a enfrentar o Flamengo neste sábado pelo Brasileirão, enquanto o Atlético joga contra o Internacional e tenta subir na tabela. Os detalhes no comentário de Paulo Vinícius Coelho, o PVC.
8: O empate do Santos contra o Macará por 0-0 classifica o Santos e traz o confronto de Neymar contra o Galo. Bom, se já não se sabe se Neymar vai jogar no gramado sintético do Nubank Park contra o Palmeiras pela Copa do Brasil, não se sabe se vai jogar no sintético da Arena MRV contra o Galo. Mas isso é lá na frente, né? Daqui a 3 semanas começam as quartas de final da Copa Sul-Americana e o Galo tá nessa, porque classificou-se contra o Bragantino, como dissemos ontem. Antes disso, bem antes, tem Atlético e Cruzeiro que começa a decidir as quartas de final da Copa do Brasil na semana que vem. E nesse final de semana tem clássicos. Tem Cruzeiro e Flamengo. O quinto tempo. Depois dos dois jogos da Libertadores, agora tem confronto pelo Brasileirão. No Mineirão, o Cruzeiro vai tentar, pela honra, ganhar do Flamengo. E o Galo, um pouco antes, também no sábado, enfrenta o Internacional no Beira-Rio. Chance do Atlético completar 11 partidas sem derrota. O time que não perde há mais tempo entre todos os 20 da Série A. Paulo Vinícius Coelho, PVC, Alvorada FM.
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1: Agora são 7h26. A Prefeitura de Belo Horizonte divulgou hoje os preços dos passeios de turismo náutico na Lagoa da Pampulha, realizado pelo Capivarã. O valor da entrada inteira será de R$20 e terão direito à meia entrada os jovens de 13 a 20 anos, idosos, pessoas com deficiência e estudantes, conforme as regras previstas no decreto. Já crianças de até 12 anos inscritos no CadÚnico, entre outros públicos previstos do decreto, terão acesso gratuito. Moradores de Belo Horizonte terão preço diferenciado de R$ 12,00 mediante comprovação de residência. O texto estabelece ainda que os passeios terão caráter exclusivamente recreativo e turístico. O decreto já está em vigor. E a paralisação programada no sistema Vargem das Flores deve deixar 7 bairros de Betim na Grande BH sem abastecimento de água no domingo. Segundo a Copasa, a previsão é que os serviços sejam concluídos na tarde do mesmo dia e que o reabastecimento ocorra de forma gradativa até à noite. Os bairros afetados são Conjunto Habitacional Jalila Conceição Pedrosa, Conjunto Olímpia Bueno Franco, Cruzeiro do Sul, Itacolomi, Jardim das Alterosas, Segunda Sessão, Senhora de Fátima e Vargem das Flores. Ainda segundo a Copasa, imóveis com caixa d'água podem não ser afetados. 7h28.

0: Alvorada FM, você sabe porque houve Jota Quest Fácil e Rihanna Tiekabal. Agora são 7h36.
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0: A previsão para amanhã na região metropolitana de Belo Horizonte é de chuva de até 5 milímetros e trovoadas à tarde. A temperatura na capital mineira deve variar entre 15 e 29 graus. Já a umidade relativa do ar mínima fica em torno de 30% à tarde. Agora faz 25 graus no alto da Avenida Raja Gabalha.
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0: Tiago Proença de volta com as informações. Cenário agora BR-040 em Contagem.
3: De volta com você, Joênio. Reta do Califórnia com trânsito lento para o motorista a caminho de Belo Horizonte. Filas do Jardim Bandeirantes até o acesso ao anel rodoviário. Opção de desvio para ganhar tempo. Passando pela Avenida Helena de Vasconcelos Costa e Via Expressa, compensa. Já o motorista, antes do trecho em fila no Jardim Bandeirantes, seguir pela Avenida Teleférico é a opção por agora. Gary Lee e Alex Lifeson celebram 50 anos de Rush 50 Surfing Tour. 1 de fevereiro de 2027, estádio Mineirão Belo Horizonte. Garanta já seu ingresso. Iago Proença para a Rádio Alvorada.
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12: Olá, ouvintes leitores do Mundo Livro. Hoje eu vou falar sobre o livro O Monge, o Yogi e o Fakir. Corpo, coração e mente no tempo das máquinas, de Ronaldo Lemos, publicado pela Todavia. A inteligência artificial está mudando o mundo. Mas o meu bom amigo araguarino, Ronaldo Lemos, prefere fazer outra pergunta. Como essa transformação está mudando as pessoas? Neste livro ensaio, ele propõe uma reflexão sobre como preservar a autonomia em uma época em que os algoritmos e plataformas disputam o tempo inteiro nossa atenção, nossas emoções e nossas escolhas. Para isso, recolhe a três figuras simbólicas: o fakir, que representa o corpo, o monge, o coração, e o yogi, a mente. A partir delas, discute trabalho, educação, família e tecnologia, defendendo que o maior desafio do nosso tempo não é construir máquinas mais inteligentes, mas impedir que elas ditem a maneira como pensamos, sentimos e vivemos. Ronaldo Lemos é advogado, pesquisador, professor e um dos principais especialistas brasileiros em tecnologia, inovação e cultura digital. Meu nome é Afonso Borges e você pode ouvir e baixar todos os podcasts que eu falo no site alvoradafm.com.br.
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1: Agora faltando 11 minutos para as 8 horas, o Instituto Gil Nogueira lança neste sábado o livro infantil As Páginas de Livrinho em Belo Horizonte. A obra é escrita pelo mineiro Leonardo Dicker, com ilustrações de Luiz Portilho, e toda a renda será destinada ao projeto Ler é Viver, que incentiva a leitura em escolas públicas de Minas Gerais. O lançamento faz parte das comemorações pelos 20 anos do Instituto, que já atendeu mais de 100 escolas em 40 municípios mineiros e beneficiou mais de 144 mil crianças. O lançamento será às 11 horas na Livraria da Rua, que fica na rua Antônio de Albuquerque, número 194, bairro Funcionários.
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1: E os fãs de terror e ficção científica poderão assistir aos clássicos dos gêneros na mostra Monstros da Modernidade em Belo Horizonte. Mais de 30 filmes lançados entre 1931 e 2025 integram a programação e trazem longas metragens produzidos em diversos países como o Brasil, Estados Unidos e Japão. Além de sessões regulares e comentadas, a mostra contará ainda com duas sessões à meia-noite. A mostra Monstros da Modernidade está em exibição no Cine Humberto Mauro, no Palácio das Artes, até o dia 17 de setembro. Metade dos ingressos é disponibilizadas ao meio-dia da data de cada sessão no site da Simpla, enquanto o restante é distribuído na bilheteria uma hora antes das exibições. A programação completa você confere no site da Fundação Clóvis Salgado. 10 minutos agora para as 8.

0: Alvorada FM, você sabe porque houve Marillion, Kayle, você ouviu Biquíni Cavadão, Isabela Brandt, então, e Penny Lover com Lionel Richie. Agora faltando 2 minutos para as 8 horas.
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0: Iago Proença, seu destaque final.
2: Joênio, na via Delta, o trânsito segue complicado para o motorista que busca o acesso à BR-040 em direção ao Ribeirão das Neves. Ainda não há detalhes sobre o que ocorre no trecho neste momento. Mais cedo, um veículo pesado chegou a dar pane no local. De acordo com a BH Trans, esse pesado já se deslocou do trecho. Os motoristas reduzem a velocidade desde a via expressa no coração eucarístico. Opção de desvio para o motorista ganhar tempo, passando pela via expressa e, na sequência, a via teleférico compensa. 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Iago Proença para a Rádio Alvorada.
0: Ok, obrigado pelas informações, Iago.
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0: Agora faltando 1 minuto para as 8 horas, Belo Horizonte tem céu com nuvens, neste momento faz 24 graus no alto da Avenida Rádio Agabalha. Estes foram os destaques de hoje no painel Alvorada, segunda edição. Dia D de multivacinação oferece doses neste sábado em Belo Horizonte e cidades da região metropolitana. Prefeitura de BH publica decreto com preços dos passeios turísticos do Capivarã na Lagoa da Pampulha. Valores já estão em vigor. Lula conversa com Trump por telefone e acerta nova reunião para discutir tarifaço. Passagens de pedágio eletrônico poderá ser consultadas pelo app CNH do Brasil a partir de segunda-feira. Esportes, Departamento de Matemática da UFMG aponta que a América tem 99% de chance de ser rebaixado à Série C em 2027. Mais informações no Repórter Alvorada ao longo de nossa programação. 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Eu sou o Joênio Martins e você fica agora com a companhia de Bel Augusto. Obrigado pela sua audiência, um excelente final de semana.
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14: A partir de agora, muita música de qualidade, em mais uma edição do Bônus, 8:04. Hora de conferir o que vem por aqui.
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0: Informa-se neste momento a rede de rádio e televisão para o pronunciamento do ministro da Saúde, Alexandre Padilha.
1: Neste sábado, 22 de agosto, o Brasil inteiro está mobilizado para proteger nossas crianças e nossos adolescentes menores de 15 anos. É o dia D de vacinação. O Ministério da Saúde garante 20 imunizantes seguros e eficazes pelo SUS. Vacinas que protegem contra doenças graves, como sarampo, poliomielite, meningites, pneumonia, coqueluche, febre amarela, influenza, Covid-19, dengue e contra o HPV, um vírus que pode causar diversos tipos de câncer, especialmente o câncer do colo do útero. O meu convite...

0: é também um apelo. Leve suas crianças e seus adolescentes a uma unidade de saúde. Procure um posto do SUS mais próximo e leve a caderneta de vacinação na mão ou no celular. O Brasil tem unido forças para recuperar as coberturas vacinais do calendário infantil. Todo esse esforço do povo brasileiro já é reconhecido no mundo todo. Segundo o Unicef, o Brasil reduziu em 86% o número de crianças que não haviam recebido a vacina contra a difteria, tétano e coqueluche. E o SUS passou a oferecer mais uma grande conquista da ciência: a vacina pneumocócica 20 valente. A Pneumo 20, que só tinha na rede privada e agora faz parte do calendário nacional de vacinação. Essa vacina protege contra 20 sorotipos da bactéria pneumococo, incluindo aqueles que mais provocam casos graves, sequelas e mortes por pneumonia, meningite e outras doenças. É assim que o Brasil cuida do seu futuro, valorizando a ciência, fortalecendo o SUS e garantindo políticas públicas que salvam vidas. Quero fazer um alerta muito especial sobre duas vacinas. Uma contra o HPV, um vírus que causa câncer, e a outra contra o sarampo. Em 10 anos de imunização contra o HPV, a prevalência dos tipos de HPV em mulheres vacinadas caiu em 81%. Isso é um marco histórico. Por isso, se você é responsável por um menino ou uma menina na faixa etária indicada, não deixe essa proteção para depois. Vacinar contra o HPV hoje é ajudar a prevenir o câncer no futuro. É uma proteção que pode durar por toda a vida. Já o sarampo é o vírus mais contagioso entre os seres humanos. Em 2024, recuperamos o certificado de país livre do sarampo. Mas os casos da doença explodiram nos Estados Unidos, no México, no Canadá. Desde então, o Brasil tem registrado casos vindos de fora do país. Por isso, toda a atenção das famílias e do SUS é necessária para impedir que o sarampo volte a circular no nosso Brasil. A vacina que protege contra o sarampo é a tríplice viral. Também previne a caxumba e a rubéola. Eu sou médico infectologista, especialista em vacinas e pai de uma criança. Por isso, quero fazer um chamado muito direto às mães, aos pais, aos avós e a todos os responsáveis. Não deixem que as notícias falsas coloquem em risco a saúde das nossas crianças. Vacina é proteção, vacina é cuidado, vacina salva vidas. Vacina no SUS é alívio para o bolso das famílias. Vamos mostrar mais uma vez que o Brasil sabe se unir para proteger aquilo que tem de mais importante: a vida e o futuro das nossas crianças. É vacina no braço e proteção para toda a vida. Vamos vacinar.
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0: 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Sequência final do bônus com Sam Smith, Good Dad, Goodbyes, Madonna, Spain and Shies e Djavan, Nenhum Dia. 8h55, eu sou o Bel Augusto. Seguimos juntos até meia-noite. Em instantes tem a voz do Brasil para você em sintonia com a 94,9. 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Conferindo 8h55. Até daqui a pouco.
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